Mulher só linda, e daí? Uma mulher tem que ter qualquer coisa além da beleza. Qualquer coisa que chora, qualquer coisa de triste. Um molejo de amor machucado. Uma tristeza que vem da beleza de se saber mulher. Feita apenas para amar, para sofrer pelo seu amor.

Feita essa gente que anda por aí brincando com a vida. Cuidado, companheiro. A vida é pra valer, hein? E não se engane, não. Tem uma só.

Vinícius de Moraes, por exemplo, o capitão do mato, poeta e ex-diplomata, como ele mesmo diz, é o branco mais preto do Brasil na linha direta de Xangô.

bênção Vinícius de Moraes, parceiro e amigo querido, que fizesse esse samba comigo. Saravá, meu poeta. Abença meu parceirinho Paulo César Pinheiro, que fizeste a lapinha comigo.

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Notícia de última hora. Os cientistas russos acabaram de descobrir que a burrice não tem transplante.

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